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0: 3% em comparação com o igual período de 2025. Também caiu a letalidade violenta, que reúne casos de homicídio doloso, latrocínio, lesão corporal seguida de morte e ainda mortes por intervenção de agentes do Estado. O indicador recuou 10% no acumulado do ano. Por outro lado, alguns crimes tiveram aumento no período. Os roubos de veículos cresceram 23% entre janeiro e maio, enquanto os roubos de carga subiram 21%. A Câmara dos Deputados aprovou hoje medida provisória que prevê anistia de multas aplicadas a caminhoneiros por manifestações em 2022, no contexto da tentativa de golpe de Estado atribuída ao ex-presidente Jair Bolsonaro. A anistia foi incluída pelo relator do projeto na Câmara, deputado Zé Trovão, do PL, de Santa Catarina, por meio de uma estratégia conhecida como jabuti. É quando um tema estranho ao conteúdo original da proposta é incluído no texto. Inicialmente, a medida provisória apresentada pelo governo focava no endurecimento da fiscalização pelo descumprimento do piso do frete. A proposta agora será enviada ao Senado. Próximo informativo às 11 da noite. Outras notícias você confere no nosso site jb.fm.
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2: Os roubos de rua no estado do Rio atingiram o menor patamar nos últimos 20 anos, no acumulado entre janeiro e maio deste ano. Os dados são do Instituto de Segurança Pública. Nos 5 primeiros meses do ano foram registrados cerca de 20 mil roubos de rua, uma redução de 20%.

Agora 10 horas em ponto. O meu boa noite todo especial para você. Eu sou Maurício Berger. A partir de agora até a meia-noite, a gente vai curtir a melhor playlist do nosso final de noite. Vamos fechar com uma programação maravilhosa essa quarta-feira, dia 17 de junho. Tomara que a sua quarta tenha sido bem especial, que você tenha vivido um dia bem feliz. Agora, relaxe, solte seus pensamentos, prepare o coração, as emoções, que vem uma música mais gostosa, uma canção mais especial do que a outra. Até a meia-noite também, muitas notícias importantes, informações relevantes. E eu, claro, conto com a sua companhia, conto com você aqui em 99,9. Na JBFM. O Love Songs começa de uma maneira muito especial, com essa aqui, ó.

Esse é o Love Songs aqui na JBFM. Uma música mais gostosa do que a outra, a gente já começa arrepiando, né? O som do grupo Atlantic Star, Always. Agora 10 horas, 10 minutos.

O som do grupo Commodores aqui no Love Songs. Always com Atlantic Star, Drive the Cars e ainda Roberta Fleck. A música Kill Him Soft with His Song. Agora 10 horas 19 minutos. Uma noite cheia de saudade e romantismo para você aqui na JBFM com o Love Songs. Trazendo agora Glória.

Esse é o nosso encontro com a saudade, com as músicas românticas aqui do Love Songs. Agora, 10h27, Robert John canta Sad Eyes.

0: Será essa canção com Robert John, também aqui no Love Songs, o grande George Benson, Nothing's Gonna Change My Love For You. Um intervalinho e eu volto já já, aguenta aí.
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0: O Circuito de Festas Juninas do Rio, em junho, chega ao Museu do Pontal. O Arraiá acontece nos dias 20 e 21 com uma programação gratuita que celebra as tradições juninas de diferentes regiões do Brasil. O evento reúne shows de forró e música popular, apresentações de quadrilha, brincadeiras, feira de comidas típicas e a tradicional fogueira do museu. Entre as atrações estão Mestre Lu do Pneu, Pedro Miranda e Forró da Gávea. A festa, na Avenida Célio Ribeiro da Silva Mendes, 3300, na Barra da Tijuca, começa às 10 horas da manhã.
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0: Agora 10h34, você está no Love Songs e até a meia-noite tem muita coisa legal. Como essa aqui, ó.

Os maiores clássicos da música internacional você curte aqui no Love Songs da JBFM. Tivemos uma outra versão de um sucesso do Michael Jackson, agora tem mais uma outra versão de um outro sucesso, Mariah Carey.

Tivemos Chaka Khan cantando Got To Be There. E também aqui na nossa programação, o som de Captain and Tennille, Do That To Me One More Time. Você está na JBFM. Você está no Love Songs até a meia-noite. A saudade tocando forte no coração da gente. Agora faltam 11 para as

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Você está na JBFM, muito boa noite. Agora faltam 7 minutos para as 11 horas. É o Love Songs no ar.

0: grande cantora, fantástica, Barbara Streisand. Woman in Love, a participação do Barry Gibb, dos Bee Gees. Também He and Heavy, He's My Brother, Bill Medley, Taylor Dane, I'll Always Love You. Agora 11:01, boa noite pra você.
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0: A seleção de Gana derrotou a do Panamá por 1-0 agora à noite em jogo válido pelo Grupo L da Copa do Mundo em Toronto, no Canadá. O gol da vitória da seleção africana foi marcado pelo volante Caleb Irenque, nos acréscimos, aos 49 minutos do segundo tempo. Com o resultado, a equipe de Gana larga na segunda posição do Grupo L, que tem como líder a Inglaterra, que mais cedo fez 4-2 na Croácia e tem melhor saldo de gols. O Panamá está em terceiro e a Croácia, por enquanto, é a lanterna da chave. A quinta-feira no Rio deve começar com muitas nuvens, mas o Instituto Nacional de Meteorologia prevê que o céu vai ficar limpo ao longo do dia. A temperatura deve variar entre a mínima de 15 e a máxima de 24 graus. Próximo informativo à meia-noite. Outras notícias também no nosso site jb.fm.
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0: 11 horas mais 5 minutos, é a segunda hora do Love Songs. E eu conto com a sua companhia, eu, Maurício Berger, e você, até a meia-noite. Agora tem KC and the Sunshine Band.

É a saudade mexendo com o nosso coração, com a nossa emoção. O Love Songs promove tudo isso. E é bom demais também ter a sua companhia aqui na JBFM. Agora vamos curtir Diana Ross, 11:13. Boa noite para você.

Esse aí foi o Rod Stewart, a música Tonight's the Night. Diana Ross cantou Missing You. Tivemos Bruce Springsteen, Secret Garden e Please Don't Go, com KC and the Sunshine Band. Agora 11h20, é o Love Songs aqui na JBFM.

PFM. 11 horas 27 minutos. É o Love Songs no ar, com uma saudade mais gostosa do que a outra. Essa aí, pra mim, é super especial. O som do Styx, a música Baby.

0: O som do grupo Styx, a música...
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0: É, falou tudo. Michael Bolton, How Am I Supposed to Live Without You? E a Xadê com No Ordinary Love. Agora 11h30, um intervalo e já já tem mais música, a última meia hora de hoje do programa.
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0: Agora 11 horas mais 33 minutos. Que bom que você está aqui. Esse grupo também é fantástico, né? Um programa como Love Songs tem que tocar Brad. Baby, I'm a Want You. 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

Agora faltam 20 minutos para meia-noite. Quem chega por aqui é Sir Elton John. A música Sacrifice. Essa aí provavelmente ele vai tocar no Rock in Rio, né? Grande sucesso da carreira dele.

Um dos grandes sucessos do grupo Bee Gees, 1977. How Deep's Your Love? Elton John com Sacrifice. Phil Collins e aquela música que eu já falei aqui, em que ele toca todos os instrumentos, Everyday. E também compôs, produziu. E abrindo essa sequência, o grupo Brad com Baby, I Want You. Você está no Love Songs, você está na JBFM, com músicas inesquecíveis

Esse é o Love Songs aqui na JBFM, sempre 2 horas com muitas músicas românticas. E essa aqui é para fechar o programa de hoje. Vamos recordar o Peter Frampton, I'm in You, You and Me.

0: Tongue, I Mean You. Fechamos muito bem também com Foreigner, I Wanna Know What Love Is. E o Ahá, Hunting High and Low.
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0: O governo do Rio suspendeu os pagamentos do projeto Balcão do Consumidor após auditorias identificarem indícios de irregularidades na execução do contrato de 52 milhões de reais. O programa foi implantado durante a gestão do então secretário estadual de Defesa do Consumidor, Gutenberg Fonseca. O projeto previa a criação de 20 postos de atendimento ao consumidor em diferentes regiões do estado. A suspensão foi determinada pelo governador em exercício, Ricardo Couto, após recomendação da Controladoria Geral e da Auditoria Geral do Estado. Os dois órgãos apontaram fragilidades na prestação de contas, ausência de comprovação documental de despesas e risco de dano aos cofres públicos. A Polícia Federal encontrou diálogos do presidente da Câmara dos Deputados, Hugo Mota, do Republicanos, em que o político pede a Daniel Vorcaro a liberação de um empréstimo para a empresa da cunhada. A informação foi publicada inicialmente pelo jornal O Estado de São Paulo. Segundo a reportagem, as conversas entre Mota e Vorcaro trataram da liberação de 22 milhões de reais do Banco Master para uma empresa de Bianca Medeiros, irmã da esposa do presidente da Câmara, Luana Mota, em março de 2024. Hugo Mota não quis responder ao jornal se atuou para liberar o financiamento à empresa da cunhada. Ao ser perguntado sobre o assunto, Mota respondeu que a operação de crédito está dentro da legalidade. Próximo informativo a uma hora. Outras notícias também no nosso site jb.fm.
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0: Agora 3:30, muito bom dia pra você. Eu sou Maurício Berger e eu vou contigo até 1 hora da manhã desta quinta-feira, dia 18 de junho. É seu aniversário hoje, parabéns, felicidades, muita saúde. Que bom que você está aqui, quero que continue comigo, a gente ainda vai ouvir muita coisa legal até 1 da manhã. E agora tem essa, ó, pra gente começar essa minha última...

O som do grupo Earth, Wind and Fire, That's the Way of the World. Canção também que nós curtimos também, Leila Pinheiro com Coisas do Brasil e Morkba, Rome Wasn't Built in a Day. Você está na JBFM, agora 12:17. Muito bom dia para você.

0: Beyoncé, Irreplaceable. Tivemos também Jesus to a Child, canção com George Michael, muito linda essa música, né? O intervalinho, aquele ligeirinho que bate e volta e já já tem mais música, aguenta aí.
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0: Agora 12:32, uma ótima quinta-feira para você.

A cantora Madonna e a canção Spanish Eyes. Também Donna Summer com Breakaway. Julie Shear com Steady. Agora faltam 16 minutos para uma hora da manhã. Muito bom dia. Obrigado por você estar aqui curtindo muita música e informação. É a JBFM, sempre do seu jeito.

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2: A Secretaria da Receita Federal informou que a partir de 15 de julho vai pagar um lote especial de restituições do imposto de renda a 4 milhões de contribuintes. São pessoas que não entregaram declaração de renda em 2025 por não estarem obrigadas a isso, mas que tinham direito à restituição por fatos ocorridos em 2024. Esse lote foi apelidado de cashback do imposto de renda. A partir de 8 de julho, o contribuinte já poderá verificar se foi contemplado. O lote especial deve liberar aproximadamente 500 milhões de reais em restituições referentes ao exercício de 2025, com valores individuais de até R$ 1.000. Uma grande quantidade de figurinhas da Copa do Mundo foi apreendida por policiais civis da Delegacia de Campo Grande, numa loja no bairro de Paciência, na zona oeste do Rio. Os agentes foram ao local após receberem uma denúncia anônima. Duas mulheres foram presas em flagrante e vão responder por estelionato. Além das figurinhas com indícios de falsificação, foram encontrados equipamentos e insumos utilizados na produção das estampas.

0: bem como imagens digitais de jogadores prontas para impressão. O material era oferecido para venda através de redes sociais como itens colecionáveis. Próximo informativo às 6 da manhã. Outras notícias você confere também no nosso site jb.fm. E eu, Maurício Berger, vou deixando você com uma programação maravilhosa nessa madrugada. Continue curtindo a JBFM. Vai ser bom demais, eu garanto. E logo mais às 10 da noite estaremos juntos para mais um Love Songs. Valeu!
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0: Lenine. Hoje eu quero sair só. Alas, all for a reason. 6:02, bom dia.
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0: O Brasil teve aproximadamente 120 mil mortes associadas a ondas de calor entre 2000 e 2019. É o que mostra o estudo Saúde e Ondas de Calor no Brasil. Evidências sobre mortalidade, morbidade hospitalar e implicações para o SUS. Elaborado por pesquisadores da Fundação Oswaldo Cruz e da Universidade Federal da Bahia. A pesquisa, citada em reportagem da Agência Brasil, também apontou que houve aumento do risco de internações por doenças respiratórias, renais e gastrointestinais durante períodos de temperaturas extremas. Mais de 17 mil operações com recursos do Fundo de Garantia do Tempo de Serviço foram utilizadas para o pagamento de dívidas por meio do programa Desenrola 2.0. De acordo com o Ministério do Trabalho, o valor médio sacado para quitação de débitos com instituições financeiras é de R$ 604,73. Próximo informativo daqui a pouco às 7 horas, o painel JB Primeira Edição. Outras notícias também no nosso site. Acesse jb.fm. 6:04, hoje é quinta-feira, dia 18 de junho de 2026. Eu sou Alexandre Tavares, vou ficar com você até às 10 da manhã. Muito obrigado pela sua companhia. Vamos juntos com muita música e informação do seu jeito, aqui na JBFM, a rádio número 1 do Rio de Janeiro.
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0: Si Gwyneth Paltrow, Cruising Lemar, Let's Stay Together, Toquinho, Aquarela. Faltam 19 minutos para as 7. Bom dia.
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0: Faltam 17 minutos para as 7. Bom dia.
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0: Brian Ferry na JBFM, Slave to Love, Boys to Men, On Bended Knee, Titãs pra Dizer Adeus, 7:01, bom dia.
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6: Muito bom dia, 7h04, quinta-feira, 18 de junho de 2026. Painel JB, primeira edição, traz hoje os seguintes destaques. Estados Unidos e Irã antecipam a assinatura do acordo de paz que já está em vigor. Copom reduz taxa básica de juros em 0,25 ponto percentual para 14,25% ao ano. Polícia Federal diz que Hugo Mota pediu a Vorkaro o empréstimo do Banco Master para a empresa da cunhada. Roubos de rua no estado do Rio atingem o menor patamar nos últimos 20 anos. Ancelotti ensaia possível retorno ao esquema 4-2-4 para o jogo contra o Haiti. Você vai saber os resultados da rodada de quarta-feira e os duelos de hoje na Copa. 7h05.
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6: Vamos agora às primeiras informações sobre o trânsito de hoje com o nosso repórter Carlos Eduardo Cardoso. Muito bom dia, Cadu.
7: Bom dia, Alexandre Tavares, ouvintes da JB. Iniciamos agora a cobertura de trânsito. Nesta manhã de quinta-feira, tem retenção já nesse momento na linha vermelha, na altura da BR-040, deslocamento em direção ao centro da cidade, movimentação intensa no Galeão e no Fundão. As retenções voltam a ser mais frequentes a partir da Maré, seguindo dessa forma até São Cristóvão. Na Avenida Brasil, movimentação apenas intensa na altura de Guadalupe, Coelho Neto, a partir de Irajá, tanto na pista central quanto na pista lateral, trechos de retenção, principalmente próximo à rodovia Presidente Dutra, Washington Luiz e Linha Amarela. A partir de Manguinhos, movimentação apenas intensa no deslocamento em direção ao centro. Segundo Artérias Fluminense, já há dificuldades entre São Gonçalo e Niterói, na BR-101, em direção, por conta do acesso à ponte. Na ponte, lentidão no começo do trajeto em direção ao Rio de Janeiro, 18 minutos, tempo estimado de travessia pela Ecovias Ponte. Carlos Eduardo Cardoso para JBFM.
6: Obrigado, Cadu, pelas primeiras de hoje do trânsito. Bom trabalho para você de apuração aí, até daqui a pouco. 7h07. Bom dia.
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0: I guess that's why they call it the blues, com Elton John na JBFM. Barão Vermelho, poeta está vivo. You are everything, Rod Stewart. 7:20, bom dia.
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2: O centro de operações da prefeitura informa de um ônibus enguiçado no túnel Zuzo Ângelo, sentido Gávea, dificultando mais a movimentação da Barra de São Conrado em direção à Lagoa. O caminho pela Orla de São Conrado e Avenida Niemeyer é uma opção nesse momento. Trânsito intenso na Marechal Rondon, tem retenção a partir do acesso pela Barão do Bom Retiro até a altura do bairro do Sampaio. A retenção na altura do Riachuelo, a movimentação já é um pouco melhor. Trânsito lento no final do percurso da Grajaú Jacarepaguá, até com retenção no acesso a José do Patrocínio. Intensa movimentação na José do Patrocínio, na Teodoro da Silva. A retenção na Professor Manuel de Abreu, a partir do acesso pela Teodoro da Silva até a altura da Rua Maxwell, para quem segue em direção à Avenida Repelé, no caminho do centro da cidade. Na Avenida Repelé, também trânsito lento, com retenção na altura do estádio do Maracanã até as proximidades do metrô de São Cristóvão. Carlos Eduardo Cardoso para JBFM.
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0: Phil Collins na JBFM, Another Day in Paradise. Cássia Eller, o segundo sol, 7h35, bom dia.
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4: Trânsito com retenção nesse momento no trecho de São Cristóvão da Avenida Brasil. Pista central é a opção para quem trafega chegando ao Rio pela ponte e, ao invés do gasômetro, utiliza o trecho de São Cristóvão da Brasil em direção a Rodrigues Alves. Tem retenção agora nesse ponto. A pista lateral que segue em direção a Francisco Bicalho tem boa movimentação nesse momento na Avenida Brasil em São Cristóvão. Trânsito lento na Francisco Bicalho, pista central e lateral, entre o gasômetro, entre a Avenida Pedro II até a chegada ao antigo IML. A retenção próximo do IML na pista central por conta do acesso da agulha para a pista lateral. Movimentação intensa nesse momento no acesso à Avenida Francisco Bicalho pelo Trevo das Forças Armadas, mas sem retenção, trânsito lento na transição do elevado Rufino Pizarro para o elevado Engenheiro Frei Senete, deslocamento em direção ao túnel Rebouças. Avenida Presidente Vargas tem trânsito intenso, pista lateral e central em direção à Candelária. Boa movimentação agora na Afonso Cavalcante, Benedito Hipólito, também no elevado 31 de março em direção ao túnel Santa Bárbara. Carlos Eduardo Cardoso para JBFM.
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0: Mais quatro partidas movimentam hoje a Copa do Mundo de 2026. Pelo grupo A, República Tcheca e África do Sul jogam a 1:00 PM em Atlanta, enquanto México e Coreia do Sul se enfrentam às 22:00 PM em Guadalajara. Já o grupo B tem os duelos Suíça e Bósnia às 16:00 PM em Los Angeles e Canadá e Catar em Vancouver às 19:00 PM. Na quarta-feira, Portugal e República Democrática do Congo empataram em 1-1 em Houston, no Texas, e a Colômbia venceu o Uzbequistão por 3-1 na Cidade do México, em jogos do Grupo K. Já pelo Grupo L, a Inglaterra fez 4-2 na Croácia, em Dallas, e Gana derrotou o Panamá por 1-0 em Toronto, no Canadá. JBFM, faltam 19 minutos para as 8. Bom dia.
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1: O técnico Carlo Ancelotti deu indícios de que pode voltar a escalar a seleção brasileira no esquema 4-2-4, pelo menos no jogo contra o Haiti, amanhã, às 9:30 da noite, na Filadélfia. No penúltimo treino para a partida, o treinador testou vários jogadores nessa formação. Danilo na vaga de Ibanhes e Luiz Henrique no lugar de Lucas Paquetá são mudanças prováveis. Mas o técnico ainda não confirmou isso. Na cabeça da área, Fabinho treinou ao lado de Bruno Guimarães. Casimiro, titular em 12 dos 13 jogos com Ancelotti, foi substituído no intervalo, no empate em 1-1 contra o Marrocos, e não se sabe se voltará ao time.
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1: Quinta-feira no Rio, começando com sol e muitas nuvens, mas o Instituto Nacional de Meteorologia prevê que o céu vai ficar limpo ao longo do dia. A temperatura não deve passar dos 24 graus. JBFM, faltam 9 minutos para as 8. Bom dia.
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0: Nathalie Imbruglia na JBFM com Torn, Jorge Versilo e Djavan, Final Feliz, Luke Combs, Fast Car, Greatest Love of All, Whitney Houston. Falta um minuto para as oito. Bom dia!
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4: Trânsito lento nesse momento no elevado 31 de março em direção ao túnel Santa Bárbara, chegando à Zona Sul. Trânsito lento também no elevado Engenheiro Noronha até a passagem pela sede do Fluminense em direção a Muniz Barreto, Praia de Botafogo, já no acesso ao Muniz Barreto, a movimentação é apenas intensa. Trânsito lento também nesse momento em direção ao túnel Santa Bárbara, na Pinheiro Machado, até próximo do Palácio Guanabara, o que afeta Fernando Ferrari, não chega a afetar nesse momento o viaduto Santiago Dantas, que é o acesso a partir da Praia de Botafogo. A movimentação é intensa na Orla da Lagoa, sem grandes dificuldades, tanto na Borges Medeiros quanto pela Epitácio Pessoa, em direção ao túnel Rebouças, trânsito intenso na Borges Medeiros para quem segue do túnel em direção ao Leblon. Boa movimentação nos dois sentidos da Padre Leonel Franca, lembrando que tem registro de ônibus enguiçado dentro do túnel Zuzu Ângelo no sentido Gávea. Carlos Eduardo Cardoso para JBFM.
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7: Dia 20 de junho, o Museu de Arte Moderna do Rio de Janeiro inaugura a mostra O Caneco é Nosso, individual do artista Freud. A instalação reúne réplicas da taça Gilles Rimet, refletindo sobre a trajetória dessa escultura que se tornou símbolo do futebol mundial e da cultura de massa. A mostra marca a inauguração do espaço Petrobras no primeiro pavimento do museu. Abertura 20 de junho, sábado, de 10 às 18 horas. Entrada gratuita.
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2: Estados Unidos e Irã anteciparam a assinatura do acordo de paz na Guerra do Oriente Médio, que já está em vigor. O documento foi assinado pelos presidentes Donald Trump e Massoud Pezeshkian. Inicialmente, a formalização do tratado estava prevista para o próximo domingo em Genebra, na Suíça. Segundo o site Axios, os dois países decidiram adiantar a assinatura formal para acelerar a implementação do acordo e a reabertura do Estreito de Hormuz. Um memorando com 14 itens inclui garantias de que Teherã nunca terá armas nucleares e prevê a suspensão de sanções americanas à nação islâmica e uma compensação financeira ao governo iraniano, entre outras medidas. JBFM 8 e 4, bom dia!
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1: Os roubos de rua no estado do Rio atingiram o menor patamar dos últimos 20 anos no acumulado entre janeiro e maio deste ano. Os dados são do Instituto de Segurança Pública. Nos 5 primeiros meses do ano foram registrados cerca de 20 mil roubos de rua, uma redução de 20% em comparação com o igual período de 2025. Também caiu a letalidade violenta, que reúne casos de homicídio doloso, latrocínio, lesão corporal seguida de morte e ainda mortes por intervenção de agentes do Estado. O indicador recuou 10% no acumulado do ano. Por outro lado, alguns crimes tiveram aumento no período. Os roubos de veículos cresceram 23% entre janeiro e maio, enquanto os roubos de carga subiram 21%. JBFM 8:14, bom dia.
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0: Roxette's Listen to Your Heart, Colby Kylie, Bubbly, Nando Reis e Marisa Monte, pra você, Guardei o Amor, 8h22, bom dia.
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0: Trânsito congestionado no deslocamento da Barra em direção à Zona Sul por conta da movimentação da autoestrada. Tem um ônibus enguiçado no acesso ao túnel Zuzu Ângelo, no deslocamento em direção à Lagoa pela autoestrada, por isso esse congestionamento que afeta já via da Barra da Tijuca a Ministro Ivan Lins. O Alto da Boa Vista é uma opção nesse momento para quem segue em direção à Zona Norte, centro da cidade, a partir da Barra da Tijuca, que normalmente faz uso do caminho pela autoestrada. Tem registro também de acidente com moto na Avenida Brasil, pista central interditada, duas faixas, as faixas destinadas aos veículos de passeio, na altura do bairro de Ramos. Tem congestionamento grande na Avenida Brasil por conta desse acidente. A pista lateral é uma opção razoável nesse momento e nesse trecho. Vias da Leopoldina, que margem a linha do trem, também servem de opção. A circulação pela Uranos, Leopoldina Rego, Cardoso de Moraes e Dona Isabel em direção ao Largo de Benfica. No trecho de Jacarepaguá da linha amarela, trânsito lento e com retenção nos dois sentidos, tanto em direção ao Fundão quanto no caminho para a Barra da Tijuca, em direção à Barra em função do acesso à Avenida Ayrton Senna. O trânsito melhora na Ayrton Senna a partir da passarela da Gardênia em direção à Orla. Boa movimentação na Ayrton Senna em direção à linha amarela. Tem retenção também nesse momento na estrada do Gabinal para acesso à Avenida Ayrton Senna em direção à Orla da Barra, o que afeta inclusive a Tenente Coronel Muniz Aragão. Também dificuldades nesse momento na Embaixadora Abelardo Bueno, pista lateral e central na altura do Parque Olímpico em direção à Avenida Ayrton Senna, na Orla da Barra, Avenida Lúcio Costa, próximo da Avenida Ayrton Senna, em função da movimentação no retorno, que afeta inclusive o trânsito da Praia da Reserva no deslocamento do Recreio em direção à Barra da Tijuca e Jardim Oceânico. Carlos Eduardo Cardoso para JBFM.
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2: A Câmara dos Deputados aprovou medida provisória que prevê a anistia de multas aplicadas a caminhoneiros por protestos em 2022, no contexto da tentativa de golpe de Estado atribuída ao ex-presidente Jair Bolsonaro. A anistia foi incluída pelo relator do projeto na Câmara, deputado Zé Trovão, do PL de Santa Catarina, por meio de uma estratégia conhecida como Jabuti. É quando um tema estranho ao conteúdo original da proposta é incluído no texto. Inicialmente, a medida provisória apresentada pelo governo focava no endurecimento da fiscalização pelo descumprimento do piso do frete. A proposta agora será enviada ao Senado. JBFM 8:29. Bom dia.
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1: O governo do Rio suspendeu os pagamentos do projeto Balcão do Consumidor após auditorias identificarem indícios de irregularidades na execução do contrato de 52 milhões de reais. O programa foi implantado durante a gestão do então secretário estadual de Defesa do Consumidor, Gutenberg Fonseca. O projeto previa a criação de 20 postos de atendimento ao consumidor em diferentes regiões do estado. A suspensão foi determinada pelo governador em exercício, Ricardo Couto, após recomendação da Controladoria Geral e da Auditoria Geral do Estado. Os dois órgãos apontaram fragilidades na prestação de contas, ausência de comprovação documental de despesas e risco de dano aos cofres públicos. JBFM 8:38. Bom dia.
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0: Break It Down Again com o grupo Tears for Fears na JBFM. Paul McCartney, No More Lonely Nights. Lulu Santos, apenas mais uma de amor. Faltam 13 minutos para as 9. Bom dia.
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5: Segundo o Centro de Operações da Prefeitura, foi retirado o ônibus que estava enguiçado no acesso ao túnel Zuzu Ângelo, no trecho São Conrado da autoestrada Lagoa Barra. Na autoestrada Engenheiro Fernando McDowell, a movimentação ainda é complicada no deslocamento da Barra da Tijuca em direção à zona sul do Rio. Tem retenção ainda na Ministro Ivan Lins, na Ponte da Joatinga, elevado das bandeiras, tanto no tablado superior quanto inferior. A partir de São Conrado, a Avenida Niemeyer é uma opção, mas o trânsito é lento próximo da comunidade do Vidigal em função do sinal de trânsito para a travessia de pedestres. Trânsito intenso na ponte em direção ao Rio de Janeiro, 18 minutos, ainda é tempo estimado de travessia pela Ecovias Ponte. Chegando ao Rio, trecho de São Cristóvão da Avenida Brasil tem boa movimentação na pista central em direção a Rodrigues Alves. É uma opção para quem trafega da ponte, a partir da ponte em direção ao centro do Rio. Trânsito ainda é lento na pista lateral e central da Francisco Bicalho em direção à Praça da Bandeira. Carlos Eduardo Cardoso para JBFM.
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13: Olá, amigos da JBFM. A pausa para a Copa do Mundo é tempo de ganhar dinheiro também, ou pelo menos planejar. Flamengo e Botafogo vão jogar amistosos fora do Rio de Janeiro. o Flamengo em Portugal contra River Plate, Benfica, o Botafogo na Rússia contra o Dínamo e também outras equipes, o Fluminense vai fazer amistoso no Brasil contra o São Paulo e o Vasco da Gama busca outras soluções e a venda da SAF é a prioridade. A diretoria segue negociando com o investidor Marcos Lamacchia para vender 90% da SAF. O Botafogo tenta também fazer a negociação envolvendo a parte de John Textor, que tem 90% na SAF Alvinegra. Eu sou o Fábio Azevedo e volto no Painel JB, segunda edição por dentro do jogo, e desejo a você um excelente dia.
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1: A Polícia Federal encontrou diálogos do presidente da Câmara dos Deputados, Hugo Mota, do Republicanos, em que o político pede a Daniel Vorcaro a liberação de um empréstimo para a empresa da cunhada. A informação foi publicada inicialmente pelo jornal Estado de São Paulo. Segundo a reportagem, as conversas entre Mota e Vorcaro trataram da liberação de 22 milhões de reais do Banco Master para uma empresa de Bianca Medeiros, irmã da esposa do presidente da Câmara, Luana Mota, em março de 2024. Hugo Mota não quis responder ao jornal se atuou para liberar o financiamento à empresa da cunhada. Ao ser perguntado sobre o assunto, Mota respondeu que a operação de crédito está dentro da legalidade. 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Bom dia.
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0: Música de 1993 do álbum Tony Braxton, Another Sad Love Songs com Tony Braxton na JBFM. Kid Abelha, Garotos, Mariah Carey, Touch My Body, Spice Girls, Too Much. 9:09, bom dia.
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6: Trânsito lento ainda na linha vermelha, na altura da BR-040, deslocamento em direção ao centro, há retenções também a partir do Fundão, por conta do acesso à Avenida Brigadeiro Trompovski, que o próprio fluxo de veículos da Avenida da linha vermelha em direção ao centro da cidade. Na Avenida Brasil tem faixa interditada na pista central e lateral, na altura da estação do BRT Lobo Júnior, isso no sentido Zona Oeste, por conta de um acidente que aconteceu há pouco. Tem congestionamento nesse trecho da Avenida Brasil, no sentido Zona Oeste, em direção à Baixada Fluminense. Nesse momento, a linha vermelha é uma opção um pouco melhor para quem segue nesse sentido. O trânsito é intenso em direção ao centro, na Avenida Brasil. Ainda tem um trecho de retenção na altura de Irajá, pista lateral principalmente. A movimentação é intensa nesse momento na altura da BR-040, mas sem grandes dificuldades. As retenções são mais frequentes a partir de Olaria, de Ramos, tanto na pista central quanto na lateral. Lembrando que mais cedo teve acidente em Ramos e bom sucesso na Avenida Brasil, no deslocamento em direção ao centro da cidade. Na altura de Benfica, o trânsito é lento na pista central, boa movimentação nesse trecho na pista lateral. Eu estou encerrando agora a cobertura de trânsito desta manhã. Obrigado a você, ouvinte, pela sua atenção. Alexandre Tavares, ouvintes da JB, tenham todos uma boa quinta-feira. Carlos Eduardo Cardoso para a JBFM.
0: Obrigado, Cadu, pelas informações de hoje aqui no painel JB, primeira edição sobre o trânsito. Bom descanso para você. Até amanhã, 9:12. Bom dia.
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1: A Justiça do Rio concedeu habeas corpus a Márcia Gama dos Santos Nepomuceno, esposa do traficante Marcinho VP e mãe do rapper Oruan. Márcia é investigada por suposta participação em um esquema de lavagem de dinheiro ligado ao Comando Vermelho. Ela terá que cumprir medidas cautelares, como uso de tornozeleira eletrônica, comparecer periodicamente em local estabelecido pela justiça e ficar recolhida em casa à noite.
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1: A quinta-feira no Rio segue com tempo bom, sol e algumas nuvens. O Instituto Nacional de Meteorologia prevê que o céu vai ficar limpo ao longo do dia. A temperatura máxima deve ficar em torno dos 24 graus. JBFM, 924, bom dia.
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0: George Harrison, My Sweet Lord, Vanessa da Mata, Só Você e Eu, 9:31.
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0: Um acidente envolvendo um caminhão e uma moto na pista central da Avenida Brasil deixa o trânsito lento no trecho. Segundo o Centro de Operações Rio, a colisão ocorreu no sentido Zona Oeste. Agentes da Sete Rio e do Corpo de Bombeiros estão no local. Na linha amarela, um caminhão enguiçado na altura de Bom Sucesso, no sentido Fundão, deixa o trânsito lento a partir de Del Castilho, de acordo com o COR.
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0: 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Bom dia. 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
1: A Secretaria da Receita Federal informou que a partir de 15 de julho vai pagar um lote especial de restituições do imposto de renda a 4 milhões de contribuintes. São pessoas que não entregaram declaração de renda em 2025 por não estarem obrigadas a isso, mas que tinham direito à restituição por fatos ocorridos em 2024. Esse lote foi apelidado de cashback do imposto de renda. A partir de 8 de julho, o contribuinte já poderá verificar se foi contemplado. O lote especial deve liberar aproximadamente 500 milhões de reais em restituições referentes ao exercício de 2025, com valores individuais de até R$ 1.000. JBFM, faltam 17 minutos para as 10. Bom dia.
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0: Lionel Rich na JBFM. You Are, Adriana Calcanhoto, Seu Pensamento. Faltam 10 minutos para as 10. Bom dia.
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0: A decisão do Comitê de Política Monetária do Banco Central de reduzir a taxa Selic em 0,25 ponto percentual para 14,25% ao ano foi considerada positiva para a atividade econômica pela Firjan. Mesmo assim, a Federação das Indústrias do Estado do Rio de Janeiro apontou que o nível dos juros segue num patamar restritivo, penalizando a capacidade de investimentos e a competitividade do setor produtivo. A Firjan destacou que esse cenário adverso é percebido sobretudo pela indústria de transformação, que permanece 16% abaixo de seu máximo histórico, segundo dados do IBGE.
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0: Faltam 7 minutos para as 10. Bom dia.
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1: Uma grande quantidade de figurinhas da Copa do Mundo foi apreendida por policiais civis da delegacia de Campo Grande numa loja do bairro de Paciência, na zona oeste do Rio. Os agentes foram ao local após receberem uma denúncia anônima. Duas mulheres foram presas em flagrante e vão responder por estelionato. Além das figurinhas com indícios de falsificação, foram encontrados equipamentos e insumos utilizados na produção das estampas, bem como imagens digitais de jogadores prontas para impressão. O material era oferecido para venda através de redes sociais como itens colecionáveis. JBFM 10 e 2, bom dia.
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0: Madonna na JBFM. Cherish, Adele, Is On Me, John Secada, Too Late, Too Soon, 10:06. Painel JB, primeira edição, termina por aqui, depois de ter levado a você os seguintes destaques. Estados Unidos e Irã antecipam a assinatura do acordo de paz que já está em vigor para acelerar a implementação do acordo. Firjan considera positiva para a atividade econômica a decisão do Copom de reduzir a taxa básica de juros em 0,25 ponto percentual para 14,25% ao ano. Polícia Federal diz que Hugo Mota pediu a Vorcar o empréstimo de 22 milhões de reais do Banco Master para empresa da cunhada. Roubos de rua no estado do Rio atingem o menor patamar dos últimos 20 anos, mas roubos de veículos crescem 23%. Ancelotti ensaia possível retorno ao esquema 4-2-4 para o jogo contra o Haiti amanhã às 9:30 da noite na Filadélfia. Jax Wagner, líder do governo no Senado, é alvo de nova fase da operação Compliance Zero. Painel JB, primeira edição, volta amanhã às 7 horas. Você ainda pode ouvir as notícias do programa de hoje acessando o podcast do Painel no nosso site jb.fm ou canal jb.fm/WhatsApp. Não deixe de baixar também o nosso aplicativo. 10:08. Eu sou Alexandre Tavares, fico por aqui, estarei de volta amanhã a partir das 6 da manhã. Muito obrigado pela sua companhia até aqui. Continue ligado na JBFM. Música e informação do seu jeito. Bom dia, até amanhã.
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0: Essa foi a Marina Lima, aqui na JB Virgem.
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0: Antes, Anitta Baker, Sweet Love. 10h19, tem parada obrigatória nesta manhã linda aí de quinta-feira, 18 de junho de 2026. Eu sou a Jane Mello e vamos juntos aí com muita música boa até as 2 da tarde, promoção. 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Enquanto isso, enquanto você parte pra lá, você ouve Ellie Goulding, Love Me Like You Do, na JBFM.

0: Essa foi a Tina Turner na programação da JBFM. I Don't Wanna Lose You. 10h27, bom dia.
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0: Uma colisão envolvendo um ônibus e uma moto na segunda galeria do túnel Rebouças, sentido Lagoa, provoca retenções no trânsito. Segundo o Centro de Operações Rio, a batida que ocupa duas faixas do túnel tem reflexos nos elevados Paulo de Fronten e Rufino Pizarro. Os motoristas devem preferir o túnel Santa Bárbara ou Aterro do Flamengo, de acordo com orientação do COR.
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0: It's a Sign of My Life, Stevie Wonder. JBFM Música e Informação do seu jeito, faltam 15 para as 11 e a nossa equipe de promoção continua toda animada. 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
0: 10h47.
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0: Covered Garden aqui na programação da JB, o som I Knew I Love You. Célia Duncan, Catedral, James Blunt, Carry You Home. Excelente dia pra você, 11h03.
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0: Operação da Polícia Civil e do Ministério Público do Rio de Janeiro cumpre 14 mandados de busca e apreensão contra agentes públicos suspeitos de ligação com o Terceiro Comando Puro nesta quinta-feira no Rio. O deputado estadual Val Ceasa, o ex-vereador do Rio de Janeiro Ulisses Marins e um ex-assessor parlamentar são alvos da operação. Teriam tentado impedir a demolição de resort de luxo da facção criminosa no Complexo de Israel, segundo informação da polícia. Os mandados são cumpridos no gabinete de Val Ceasa na Alerj, na Ceasa e no Espírito Santo. Um incêndio de grandes proporções atingiu mais de 50 barracos na comunidade de Paraisópolis, zona sul de São Paulo, na manhã desta quinta-feira. Não há informações sobre vítimas, de acordo com os bombeiros. O fogo já foi controlado e, no momento, as equipes realizam trabalho de rescaldo e combate a pequenos focos na área conhecida como Travinhas. Ainda não se sabe as causas do incêndio. Próxima informativa ao meio-dia. 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

0: McCartney, The Girl Is Mine, Rick Astley, Never Gonna Stop, Ana Carolina, Problemas. 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Bom dia para você, 11h24.
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0: O Circuito de Festas Juninas do Rio, em junho, chega ao Museu do Pontal. O Arraiá acontece nos dias 20 e 21 com uma programação gratuita que celebra as tradições juninas de diferentes regiões do Brasil. O evento reúne shows de forró e música popular, apresentação de quadrilha, brincadeiras, feira de comidas típicas e a tradicional fogueira do museu. Entre as atrações estão o mestre Ludo Pneu, Pedro Miranda e Forró da Gávea. A festa na Avenida Célia Ribeiro da Silva Mendes, número 3300, na Barra da Tijuca, começa às 10 horas da manhã.
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0: 11h27.
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Pronto na JBFM, Cássia Hélio. 11h35, bom ter você sintonizado aqui em 99,9. No site, na Alexa, no aplicativo. Obrigada pela companhia. Bruno Mars, Too Good to Say Goodbye.

0: Jesse House Baby The Range e na JB The Waities. 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
2: 11h44.
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BFM, Carlo Ancelotti faz mistério, mas a tendência é voltar com esquema ofensivo amanhã lá na Filadélfia diante do Haiti, ou seja, o 4-2-4 entrará em campo. Para isso, o treinador vai abrir mão de um jogador na função do meio-campo, na armação. Paquetá teve esta missão na estreia na Copa do Mundo. Eu sou o Fábio Azevedo e falo direto da Copa, aqui na JBFM.

0: Esse é aquele som que não pode faltar na sua playlist. The Hall e Joe Notes, Menina. Gilberto Gil, Vamos Fugir, City Color Underground. E a primeira da sequência, One More Try, George Michael. Meio-dia e dois no Rio.
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0: A Polícia Rodoviária Federal apreendeu 26 fuzis, 16 pistolas e mais de 5 mil munições em Santa Terezinha de Itaipu, no Paraná. As armas foram encontradas em um caminhão com carga de insumos para ração animal na BR-277, que ia da Argentina para Minas Gerais. É a maior apreensão de fuzis da história da Polícia Rodoviária Federal em uma única abordagem. Dos 26 fuzis encontrados, 22 são de calibre 5,56 milímetros, fabricados nos Estados Unidos. O motorista do veículo, de 28 anos, foi detido nesta quarta-feira e levado para a Polícia Federal em Foz do Iguaçu. A pena prevista para o tráfico internacional de arma de fogo é de até 16 anos de reclusão. O governo federal sancionou nesta quinta-feira a Política Nacional para Estudantes com Altas Habilidades ou Superdotação. A lei cria o Cadastro Nacional voltado para esse público. O objetivo é assegurar a identificação precoce, o desenvolvimento integral e a inclusão plena desses alunos no sistema educacional. De acordo com dados do Censo Escolar de 2025, há 56 mil estudantes identificados com altas habilidades ou superdotação. A lei determina ainda que os sistemas de ensino ofereçam atendimento educacional especializado, com aceleração de estudo e agrupamento de estudantes por áreas de interesse. Próxima informativa, uma hora. 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

0: 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Susan Vega, Luca, Alphaville Forever Young, Rita Lee Ovelha Negra e Simply Red for Your Babies. Boa tarde pra você.
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0: Uma faixa da Avenida Rodrigues Alves, no Santo Cristo, está ocupada na altura da rua Pereira Reis, devido a um carro enguiçado no sentido Avenida Brasil. Segundo o Centro de Operações Rio, o trânsito está intenso, mas sem retenção no local. No túnel da Joatinga, outro veículo enguiçado provoca retenções desde a altura da Avenida Ministro Ivan Lins.
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0: Meio-dia e 26.
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0: 1985, aqui na JB. Elton John, esse single do disco Ice on Fire, tem a participação de George Michael nos vocais de apoio e Nick Kershaw na guitarra, Nikita. Na sequência, Corinne Bailey Ray por T-Rex Zone. Agora 12:43.
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15: Cuidado com a epidemia de sobrepeso. Ela atinge mais da metade dos brasileiros, inclusive crianças. Hábitos como se alimentar com equilíbrio, se exercitar regularmente e não abusar do álcool auxiliam você a controlar o peso. Há 35 anos, a MedRio ajuda seus clientes a cultivarem um estilo de vida que afasta os principais riscos à saúde, como, por exemplo, a obesidade. Eles realizam 60 exames clínicos de imagem e de laboratório em 12 especialidades médicas. Os resultados ficam disponíveis em 24 horas e fundamentam um exclusivo programa com orientações para cada cliente afastar as ameaças diagnosticadas. 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

0: música e informação do seu jeito na JB. Roy Orbison, ainda Titãs, Enquanto Houver Sol, The Weeknd Over Now e a primeira da sequência, Lilo Thomas e a regravação do clássico do grupo de soul americano The Temptations. Anos 70, Just My Imagination fez um enorme sucesso. Aliás, continua sendo considerada uma das grandes canções da soul music. Ótima tarde pra você, 1:02 no Rio. Daqui a pouquinho mais música, não saia daí.
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0: Os preços do petróleo caíram cerca de um dólar na manhã desta quinta-feira para 78,45 dólares por barril, registrando uma queda de 1,37%. O West Texas dos Estados Unidos recuou 2% para 75,18 dólares por barril. Os preços atingiram o nível mais baixo nesse mercado desde o primeiro dia de negociações após o início da guerra com o Irã. A queda se deu depois que o presidente dos Estados Unidos, Donald Trump, assinou um acordo com o presidente do Irã, Massoud Pezeshkian, para pôr fim à guerra no Oriente Médio. O documento prevê que o tráfego pelo estreito seja restaurado em até 30 dias. A polícia retirou um corpo de um poço de 20 metros em uma região de mata em Rio das Pedras, na zona sudoeste do Rio, na manhã desta quinta-feira. A expectativa da polícia é de que outros corpos estejam nesse cemitério clandestino. O local foi descoberto após denúncias de desaparecimentos na região. Horas depois da Polícia Civil localizar o poço nesta quarta-feira, a madrugada foi de intenso tiroteio entre milicianos e traficantes na região. Próxima informativa às 2 horas. 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

0: Cá outra club aqui na JBFM, Everything I Own.
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0: Valtércio Caldas selecionou cerca de 100 obras produzidas entre 1967 e 2025 para a exposição O Tempo. Nas 11 salas da Casa Roberto Marinho, escultor, desenhista, artista gráfico e cenógrafo apresenta esculturas, instalações, pinturas e desenhos que exploram a relação entre tempo, espaço e percepção. Grátis às quartas, na Rua Cosme Velho, 1105, até 27 de setembro.
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5: 1:22.
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0: trilha sonora do filme Legal Eagles, 1986, o lendário Rod Stewart, Love Touch. JBFM 1:39.
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0: Do seu jeito. Genesis.

0: um clássico dos Tears for Fears, Everybody Wants to Roll the Road. E de abelha, os outros, Robbie Williams Angels. Agora faltam 2 minutos para as 2. Tarde maravilhosa para você, hoje quinta-feira. Eu sou o Christian Ferraz, nós seguimos juntos até às 6.
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0: A economia brasileira cresceu 0,1% em abril, como indica a prévia do Instituto Brasileiro de Economia da Fundação Getúlio Vargas. O resultado mostra uma economia estável em um cenário de juros altos e petróleo caro. Em comparação ao igual período de 2025, houve avanço de 1,8%. Já no acumulado de 12 meses, a expansão foi de 2%. A Justiça de São Paulo aceitou a denúncia feita pelo Ministério Público de São Paulo contra Deolane Bezerra. A influenciadora e advogada é acusada de lavagem de dinheiro para o primeiro comando da capital, PCC. O juiz Davidson Herbert dos Reis, da terceira vara de Presidente Venceslau, no interior de São Paulo, também aceitou denúncia contra Marcola, apontado como chefe da facção criminosa. O processo agora segue para a fase de produção de provas e apresentação da defesa. A influenciadora está presa preventivamente em Tupi Paulista, São Paulo. Próximo informativo às 3 horas.
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0: 2:02.
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Gente Não Vai Embora, música do Arnaldo Antunes, essa do álbum Barulhinho Bom, de 1997. Abrindo a hora, Christopher Cross, Sailing. 2 horas 11 minutos, bom ter você na JBFM.

0: musicão, som do America, Ventura Highway. Com a cara dessa quinta-feira bonita no Rio de Janeiro, Sade By Your Side, JBFM, são 2h19.
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0: A Avenida Presidente Vargas está com uma faixa da pista lateral ocupada no sentido Candelária, próximo à Rua de Santana, por causa de um carro enguiçado. O Centro de Operações informa que o trânsito não chega a sofrer impacto no trecho, mas recomenda aos motoristas atenção redobrada, porque há operadores da Sete Rio trabalhando no local.
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0: 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Agora 2h21.
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0: Player Baby Come Back, Maroon 5 Sugar, agora 2h37. Boa tarde pra você.
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7: Olá, tudo bem? Profissionais, gestores e empresas da construção civil discutirão os impactos das recentes atualizações da norma regulamentadora número 1. A norma tem foco na gestão dos riscos psicossociais e na promoção da saúde mental nos ambientes de trabalho. A iniciativa é do Seconci Rio, Serviço Social da Indústria da Construção do Rio de Janeiro, e acontecerá no dia 24 de junho, a partir das 8 horas, no centro. Informações e inscrições pelo telefone DDD 21-2101-2555, ramal 2634. Eu fico por aqui e até amanhã.

0: dos maiores sucessos do A-ha, Take On Me, música lançada em 1985. Ainda Vanessa da Mata, ainda bem. JBFM, faltam 3 minutos para as 3. Boa tarde para você.
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0: A Polícia Federal apreendeu hoje US$ 49 mil, cerca de R$ 253 mil, em um quarto de hotel do Hotel Brasília Palace, onde o senador Jax Wagner, do PT, costuma ficar quando está na capital. Também foram apreendidos 33.500 euros e US$ 6.175 no endereço do político em Salvador, na Bahia. O líder do governo no Senado é alvo da nona fase da Operação Compliance Zero, autorizada pelo ministro André Mendonça, do Supremo Tribunal Federal. A Polícia Federal também apura se o Banco Master pagou a Wagner um apartamento de R$ 2.450.000 em Salvador, além do uso de aviões particulares e outras vantagens para atuar no Congresso em prol da instituição. Jax Wagner sempre negou qualquer relação com as operações irregulares do Banco Master. A Marinha emitiu um aviso de ressaca no litoral do Rio, válido para o período das 3 da madrugada de amanhã a 0 hora de sábado. Segundo a informação passada pelo Centro de Operações Rio, ondas de até 2,5 metros podem atingir a orla da cidade. Por isso, durante a vigência do aviso, é importante evitar o banho de mar, praticar esportes aquáticos e permanecer em mirantes à beira-mar. Próximo informativo às 4 horas.
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0: Maravilhosa, Tina Turner, Private Dancer, JBFM, são 3:18. Boa tarde pra você.
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0: A quinta-feira segue com sol entre nuvens, temperaturas amenas, média de 23 graus agora.

0: Everyone, the Gang, Joanna, Cranberries, Linger, Skank, Sutilmente, JBFM 3:37.
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0: Michael McDonald, I Heard It Through the Grapevine. Lulu Santos, Adivinha o Quê? Sam Smith, Good at Goodbyes. Billy Paul, abrindo o módulo. Me and Mrs. Jones. Um clássico na programação da JB. Faltam 3 minutos para as 4.
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0: República Tcheca e África do Sul empataram há pouco em 1-1 em Atlanta, na Georgia, em jogo válido pela segunda rodada do Grupo A da Copa do Mundo. O gol tcheco foi marcado por Sadilek, nos primeiros minutos da partida. A seleção sul-africana empatou no segundo tempo com o Mokoena, cobrando pênalti. Com o empate, República Tcheca e África do Sul somam apenas um ponto na chave. A equipe europeia está em terceiro lugar e a seleção africana ocupa a lanterna. O líder é o México, que enfrenta a Coreia do Sul, segunda colocada, logo mais às 10 da noite, na cidade de Akron, em Ohio, Estados Unidos. O Detran do Rio abre amanhã inscrições para o curso de condução de veículos de emergência. O objetivo é aperfeiçoar, instruir, qualificar e atualizar motoristas profissionais que pretendam exercer a atividade remunerada na condução de ambulâncias e outros veículos de serviço. O curso é ministrado pela Escola Pública de Trânsito do Detran. São 25 vagas. Os interessados devem se inscrever através do site do Detran Rio. As aulas serão de 6 a 17 de julho, das 8 da manhã ao meio-dia. Para incluir o curso na CNH Digital, o aluno precisará fazer uma prova eletrônica mediante pagamento de um Duda no valor de R$ 156,80. Próximo informativo às 5 horas, o painel JB, segunda edição. 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
0: Agora 4:01.
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1: O encontro de Ana Carolina e seu Jorge, é isso aí. Eurythmics, The Miracle of Love, JBFM, são 4:12.

0: Too Late Marlene, Bruno Mars, Smoking Out the Window, JBFM, agora 4h20.
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0: 10 linhas de ônibus que passam pela Avenida Engenheiro Souza Filho, na localidade de Rio das Pedras, em Jacarepaguá, tiveram os itinerários modificados preventivamente por questões de segurança pública. A informação do Rio Ônibus foi passada pelo Centro de Operações Rio. Equipes da Polícia Civil atuam no local depois de terem descoberto um cemitério clandestino na região, onde já foram encontrados dois corpos e restos mortais de mais duas pessoas.
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0: Agora 4h22.
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0: 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De volta com a melhor playlist para sua quinta-feira, chegando o clássico dos Bee Gees. Do seu jeito.

0: dos maiores hits do YouTube, I Still Haven't Found What I'm Looking For, Cidade Negra, Firmamento, Jason Mraz, Kobe Calay, Lucky, agora 4h39.
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1: Confirmando 4:39.
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4: Olá amigos da JBFM. A República Tcheca ficou no empate com a África do Sul em 1-1, em jogo que abriu o 8º dia da Copa do Mundo. A seleção está seguindo para a Filadélfia, de ônibus e sem Neymar, que ficou aqui em Morristown. Eu sou o Fábio Azevedo e volto direto da Copa, aqui na JBFM.

0: Em 99,9, Daryl Hall, John Oates, Kiss on My List, Leo Jaime, Preciso Dizer Que Te Amo. JBFM, faltam 3 minutos para as 5.
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0: Cinco horas, quinta-feira, 18 de junho. O painel JB, segunda edição, traz hoje os seguintes destaques. Líder do governo no Senado é alvo da Operação Compliance Zero. Polícia Federal investiga se o Banco Master pagou apartamento de 2,5 milhões de reais a Jax Wagner. Trump avisa que Estados Unidos não vão pagar 300 bilhões de dólares para ajudar a reconstruir o Irã, como prevê acordo de paz. Polícia do Rio descobre cemitério clandestino em área de mata em Rio das Pedras. República Tcheca e África do Sul empatam em 1-1 no primeiro jogo de hoje, pela segunda rodada da Copa. O painel JB, segunda edição, começa agora.
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0: Vamos então às informações do tempo e do trânsito. Ana Rodrigues, boa tarde para você.
9: Boa tarde, Cristiano. Boa tarde, ouvintes da JBFM. A previsão para hoje à noite é de céu parcialmente nublado a nublado, sem chuva. Ventos fracos a moderados, temperatura estável. Máxima para as próximas horas de 20 graus. E vamos às notícias do trânsito. Em Laranjeiras, a rua Pinheiro Machado, em direção a Botafogo, está com lentidão entre o Palácio Guanabara e o túnel Santa Bárbara. No sentido túnel Santa Bárbara, vários trechos de retenção com reflexos do viaduto Santiago Dantas e na praia de Botafogo por conta de um grupo de manifestantes que ocupa uma faixa da rua Pinheiro Machado no sentido Botafogo na altura do Palácio Guanabara. Nos acessos à ponte Rio-Niterói, o viaduto do gasômetro está apresentando retenções no sentido Avenida Brasil. No sentido centro, trânsito fluindo bem. A Avenida Brasil está com retenções no sentido Zona Oeste entre a saída da ponte e a Maré. No sentido centro, boas condições. Linha vermelha com movimentação intensa no sentido centro. No sentido baixada, retenções desde a saída da ponte até a estrada do Galeão. A ponte Rio-Niterói está com tempo de travessia de 22 minutos no sentido Niterói, com lentidão da ilha do Mocanguê ao pedágio. No sentido Rio, lentidão na saída para a Avenida Brasil, tempo de travessia de 17 minutos na ponte. Ana Rodrigues para JBFM.
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1: O líder do governo no Senado, Jax Wagner, é alvo da nona fase da Operação Compliance Zero, autorizada pelo ministro André Mendonça, do Supremo Tribunal Federal. A Polícia Federal apura, entre outras suspeitas, se o Banco Master pagou a Wagner um apartamento de R$2.450.000 em Salvador, além do uso de aviões particulares e outras vantagens para ele atuar a favor da instituição no Congresso. Os agentes já apreenderam US$49.000, cerca de R$253.000, em um quarto do Hotel Brasília Palace, onde o senador costuma ficar quando está na capital. Também foram apreendidos 33.500 euros e US$6.175 no endereço de Jax Wagner, em Salvador, na Bahia. O senador sempre negou qualquer relação com o Banco Master. JBFM, agora 5:11.
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0: Desri, you gotta be Titãs, porque eu sei que amor. JBFM são 5:18.
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3: Uma faixa da Avenida Brasil está ocupada na pista central devido a um acidente entre um caminhão e uma moto no sentido zona oeste da Brasil, na altura de Bom Sucesso. Os bombeiros atuam no local e o trânsito está lento, com trechos de retenção até o cemitério do Caju e reflexos no elevado do gasômetro e na Avenida Rio de Janeiro. Na Zona Sul, a Avenida Borges de Medeiros apresenta pontos de lentidão no sentido túnel Rebouças, na altura do Parque dos Patins. Lentidão em direção ao Rebouças também na Avenida Epitácio Pessoa, na altura da Escola de Remo do Botafogo. O túnel Rebouças está com movimentação intensa no sentido Zona Sul e pontos de retenção em direção à Zona Norte. O Rebouças será fechado hoje a partir das 10 da noite até às 5 da manhã no sentido Lagoa para obras de revitalização. Durante o fechamento, o trânsito ficará por uma faixa reversível à esquerda no sentido centro. Ana Rodrigues para JBFM.
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0: 5:21.
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0: República Tcheca e África do Sul empataram em 1-1 em Atlanta, na Geórgia, no primeiro jogo de hoje, válido já pela segunda rodada do Grupo A da Copa do Mundo. O gol tcheco foi marcado por Sadilek nos primeiros minutos da partida. A seleção sul-africana empatou no segundo tempo com Mocoena cobrando pênalti. Com o empate, República Tcheca e África do Sul somam apenas um ponto na chave. A equipe europeia está em terceiro lugar e a seleção africana ocupa a lanterna. O líder é o México, que enfrenta a Coreia do Sul, segunda colocada, logo mais às 10 da noite, na cidade de Akron, em Ohio, Estados Unidos. JBFM, são 5h23.
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1: O presidente Donald Trump avisou que os Estados Unidos não vão pagar 300 bilhões de dólares, cerca de 1,5 trilhão de reais, para ajudar na reconstrução do Irã. O valor é mencionado no texto do acordo de paz firmado por ele e o presidente iraniano Masoud Pezeshkian. Uma das cláusulas determina a elaboração de um projeto de reconstrução e desenvolvimento econômico do Irã com o valor mínimo de 300 bilhões de dólares e determina que os Estados Unidos vão desenvolver o plano junto dos parceiros regionais do Golfo Pérsico. Trump enfatizou que o valor não será pago pelo governo americano. JBFM 5:33.
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0: Black Box Falling to My Love, Coldplay Viva La Vida, Paralamas, Me Liga, JBFM 5:39.
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2: Duas faixas da Avenida Hernani Cardoso estão ocupadas na altura da Rua Bauru devido a um acidente envolvendo um carro e uma moto. Bombeiros e a Guarda Municipal atuam no local. O trânsito está lento e com reflexos na estrada Intendente Magalhães. Na Zona Sul, a Rua Jardim Botânico está com movimentação intensa, principalmente no sentido Gávea e pontos de retenção em direção ao Humaitá, na altura do Parque Lage. A movimentação na Avenida Presidente Vargas está intensa, com pontos de retenção no sentido Praça da Bandeira ao longo da via. Em direção a Candelária, são boas as condições na Avenida Presidente Vargas. Ana Rodrigues para JBFM.
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12: Olá, amigos da JBFM. Flamengo, Fluminense, Botafogo e Vasco se preparam para um segundo semestre bem pesado, com competições importantes e de retorno financeiro alto, como a Copa do Brasil, por exemplo. Por isso, abrir espaço na folha é fundamental. O Vasco devolveu Matheus França, o Flamengo está negociando o Rian Roberto para o Shakhtar. O Fluminense está buscando alternativas depois da chegada do Hulk e o Botafogo tenta encontrar soluções financeiras para quitar o transfer ban, aquela punição que impede o clube de registrar algum atleta em virtude de uma dívida. Com o futebol norte-americano, são mais de 200 milhões de reais. Eu sou o Fábio Azevedo e volto amanhã no Painel JB, primeira edição, por dentro do jogo, e desejo a você uma excelente noite.
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1: A Polícia Civil do Rio descobriu um cemitério clandestino numa região de mata em Rio das Pedras, em Jacarepaguá. Num poço de concreto de 20 metros, já foram encontrados dois corpos e restos mortais de mais duas pessoas. O poço foi localizado pelos investigadores após denúncias de moradores da própria região, que também revelaram a ocorrência de frequentes tiroteios na área, atribuídos a confrontos entre milicianos e traficantes. A atuação da polícia na área levou o Rio Ônibus a desviar os itinerários de 10 linhas que passam pela Avenida Engenheiro Souza Filho. JBFM 5:53.
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0: Elton John, Sad Songs, Gilberto Gil, Drão, Syrian Color, Lover, Come Back to Me, JBFM 6 e 1 no Rio. 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
3: Linha amarela no sentido Fundão, com trânsito lento do acesso da Cidade de Deus ao acesso 1A, Estrada do Pau-Ferro. No sentido Barra, lentidão da Cidade de Deus ao acesso da Avenida Ayrton Senna. Também no sentido Barra, a linha amarela está com trânsito lento do acesso 10A ao acesso 7, Bom Sucesso, em função do excesso de veículos. Ana Rodrigues para JBFM.
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0: Com a primeira rodada da Copa do Mundo,

0: O astro argentino está em primeiro lugar com Elijah Just, da Nova Zelândia, e Mbappé, da França, logo a seguir. O Brasil tem um representante no top 10. Vinícius Júnior aparece em nono lugar. JBFM 6 e 5.
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1: O investimento em publicidade para a internet no Brasil cresceu 24,3% e alcançou R$ 2,140 bilhões no primeiro trimestre deste ano. É o que aponta um relatório divulgado pelo Fórum da Autorregulação do Mercado Publicitário. Com a evolução, o segmento supera pela primeira vez as verbas destinadas à TV aberta no período.
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1: O dólar fechou hoje a R$ 5,17 para venda, com alta de 1,3%. O euro foi negociado a R$ 5,92, valorizado em 0,97%. A Bovespa recuou 0,1% aos 168.277 pontos. JBFM 6:15.
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0: Lenny Kravitz, It Ain't Over Till It's Over, Roberta Campos e Nando Reis, de janeiro a janeiro, JBFM 6:22.
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2: Na Gávea, a Avenida Padre Leonel Franca está com trânsito intenso e pontos de retenção em ambos os sentidos. Na Barra da Tijuca, movimentação intensa na Avenida Armando Lombardi, no trecho com a Avenida Ministro Ivan Lins. Trânsito também intenso na Avenida Ministro Ivan Lins, na altura da Ponte Velha. Avenida das Américas, próximo à estação do BRT Bosque Marapendi, com tráfego intenso nas duas direções. Na Avenida Ayrton Senna, há retenções no sentido linha amarela, na altura do Hospital Lourenço Jorge. A movimentação está intensa no sentido orla. Autoestrada Lagoa Barra, na altura da Ponte da Juatinga, com boa movimentação. Ana Rodrigues para JBFM.
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11: Olha, se depender de mim, Toy Story pode ter um filme por ano, viu? E vocês? E que bom, né, que a gente tem mais um longa da franquia. Toy Story 5 acaba de chegar aos cinemas e, como sempre, trazendo temas muito importantes da infância. Agora, o alerta é sobre como as nossas crianças estão usando as novas tecnologias. Woody e o Buzz, dessa vez, estão competindo com um tablet. É, mas a Pixar optou também por não transformar a tecnologia em vilã, não. No entanto, os brinquedos começam a perceber uma coisa nova na franquia também. A Bonnie não tá muito bem, por conta do excesso de tela. Toy Story sempre traz pra gente diversão e principalmente reflexão, né? Tem fofura, nostalgia e mensagem importante pros pais e pras crianças. Corre pra ver. É isso. Tô indo, mas eu volto. Sou Renata Boldrini com as notícias do cinema.
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1: A Suíça venceu há pouco a Bósnia por 4-1 na segunda rodada do Grupo B da Copa do Mundo em Los Angeles. Os gols da seleção suíça foram de Manzambi, que fez 2, Rubem Vargas e Chala, cobrando pênalti. Marmit descontou para os bósnios. Com a vitória, a Suíça assumiu a primeira colocação, enquanto aguarda o resultado do confronto entre Canadá e Catar, daqui a pouco às 7 horas. JBFM 6:36.
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0: Backstreet Boys, Quit Playing Games, All Green, Let's Stay Together e ainda Djavan, Correnteza, JBFM 6h43.
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3: A linha vermelha está com movimentação intensa, principalmente nos trechos do Caju e da Maré. Na altura do hospital da UFRJ, o trânsito está fluindo bem nas duas direções. Boas condições na linha vermelha, no trecho próximo à rodovia Washington Luiz. Na Zona Sul, o túnel Santa Bárbara apresenta movimentação intensa, tanto no sentido Laranjeiras, quanto na direção Catumbi. Ana Rodrigues para JBFM.
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7: Olá, amigos da JBFM. A seleção da Suíça goleou a Bósnia por 4-1. Detalhe que até a metade do segundo tempo o jogo estava emparelhado. Mas a Suíça aplicou uma goleada na Copa do Mundo pela segunda rodada. A seleção brasileira já chegou a Filadélfia. Foi de ônibus de Morristown até a Filadélfia. Aproximadamente 2 horas de viagem. Neymar ficou no CT da seleção brasileira e também no hotel. Não seguiu com a delegação. Eu sou o Fábio Azevedo e volto direto da Copa aqui na JBFM.
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1: A Polícia Civil de Brasília informou ao ministro Alexandre de Moraes do Supremo Tribunal Federal que marcou para o próximo dia 24 uma audiência por videoconferência com Jair Bolsonaro a respeito de uma arma vinculada ao ex-presidente apreendida numa blitz no começo da semana. Um inquérito foi aberto após a apreensão da pistola que estava sob responsabilidade da equipe de segurança de Bolsonaro. As informações produzidas no inquérito da Polícia Civil serão compartilhadas com o gabinete do ministro Alexandre de Moraes. Conforme o boletim de ocorrência, a arma foi recolhida porque não havia sido apresentada a documentação necessária para o porte. O sargento responsável não estava com certificado obrigatório de registro de arma de fogo. JBFM 6:54.
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0: Calling Hey Into My Life, Capital Inicial, Primeiros Erros, Ben's Brother, Let Me Out. JBFM, 72 no Rio, boa noite.
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8: Em Cascadura estão liberadas as faixas da rua Hernani Cardoso na altura da rua Bauru após um acidente de carro com moto. O trânsito está fluindo bem neste momento. A movimentação na linha amarela está intensa no sentido Fundão. O trânsito apresenta pontos de retenção na Avenida Jeremário Dantas, no acesso 10A, Estrada do Pau Ferro. No sentido Barra, tem lentidão na linha amarela do acesso 1, Avenida Jeremário Dantas, ao acesso da Avenida Ayrton Senna. Também no sentido Barra, lentidão na altura da Avenida

0: Também no sentido Barra, lentidão na altura da Avenida Bento Ribeiro Dantas ao acesso 5 Del Castilho. Ana Rodrigues para JBFM.
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3: Quem tem iPhone no Brasil já pode baixar aplicativos de lojas rivais e usar sistemas de pagamento de terceiros. A mudança começou a valer hoje e faz parte de um acordo entre a Apple e o CAD, Conselho Administrativo de Defesa Econômica, após meses de disputa. Com a mudança, os donos de iPhones também vão poder usar métodos de pagamento diferentes do sistema da Apple. As duas opções, a da Apple e a de terceiros, deverão ser exibidas lado a lado para os usuários. JBFM 76.
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1: Após desafiar o acordo entre Estados Unidos e Irã com um ataque ao sul do Líbano nesta quinta-feira, Israel divulgou nas redes sociais um mapa em que mostra a ocupação de suas tropas no território libanês. Segundo as Forças Armadas israelenses, a imagem aponta a zona de segurança que Israel deseja manter para proteger o norte do país de ataques do grupo extremista Hezbollah, a 10 quilômetros de sua fronteira. O acordo de paz entre Estados Unidos e Irã exige o fim dos combates em todas as frentes, inclusive no Líbano. Mas o primeiro-ministro de Israel, Benjamin Netanyahu, vem rejeitando continuamente os apelos do presidente americano, Donald Trump, para retirar as tropas do território libanês e parar com os bombardeios. JBFM 715.
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0: Swing Out Sister, Am I the Same Girl, Legião Urbana, Monte Castelo e John Legend, PDA, JBFM, 7h23.
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2: Um acidente ocupa duas faixas da linha vermelha na altura do Fundão, no sentido Baixada. O acidente envolve um carro e uma moto. A Sete Rios já atua no local e o trânsito está com retenções desde o elevado Rufino Pizarro. A movimentação na Zona Sul está intensa na Rua Pinheiro Machado, nas duas direções. No viaduto Santiago Dantas, a movimentação está intensa com pontos de retenção. A Avenida Francisco Bicalho apresenta grande movimentação em direção à Avenida Brasil. A Avenida Rodrigues Alves, também na direção à Avenida Brasil, está com pontos de retenção na altura da Rua Cordeiro da Graça. Ana Rodrigues para JBFM.
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0: A Polícia Rodoviária Federal apreendeu 26 fuzis, 16 pistolas e mais de 5 mil unidades de munição em Santa Terezinha de Itaipu, no Paraná. As armas estavam num caminhão que ia da Argentina para Minas Gerais, carregado com insumos para ração animal, na BR-277. A apreensão de fuzis é a maior já feita pela Polícia Rodoviária Federal em uma única abordagem. Dos 26 fuzis encontrados, 22 são de calibre 5.56 milímetros, fabricados nos Estados Unidos. O motorista do veículo, de 28 anos, foi detido e levado para a Polícia Federal em Foz do Iguaçu. Ele vai responder por tráfico internacional de arma de fogo, que tem pena prevista de até 16 anos de prisão. JBFM 7:28.
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1: O Detran do Rio abre amanhã inscrições para o curso de condução de veículos de emergência. O objetivo é aperfeiçoar, instruir, qualificar e atualizar motoristas profissionais que pretendam exercer a atividade remunerada na condução de ambulâncias e outros veículos de serviço. O curso é ministrado pela Escola Pública de Trânsito do Detran. São 25 vagas. Os interessados devem se inscrever através do site do Detran Rio. As aulas serão de 6 a 17 de julho, das 8 da manhã ao meio-dia. Para incluir o curso na CNH Digital, o aluno precisará fazer uma prova eletrônica mediante pagamento de um Duda no valor de R$ 156,80. JBFM 7:38.
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0: Commodores, Night Shift, Seal, For the Love of You. A sequência ainda teve Skank, Dois Rios, JBFM 746.
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2: Na Avenida Brás de Pina, um acidente envolvendo um ônibus e um carro interdita a calha do BRT na altura da rua Engenheiro Francisco Passos, no sentido Bom Sucesso. Os ônibus estão sendo desviados pela via de tráfego normal. A concessionária do BRT atua no local. Na Lagoa, a Avenida Borges de Medeiros apresenta trânsito lento no sentido Rebouças, na altura do acesso da rua Mário Ribeiro. Há reflexos na saída do túnel Zuzu Ângel. No sentido Gávea, boas condições na Borges de Medeiros. A Avenida Epitácio Pessoa apresenta retenção no sentido túnel Rebouças, entre o corte do Cantagalo e o acesso ao viaduto Saint-Hilaire. Em direção à Gávea, trânsito bom. A Avenida Brasil, no sentido centro, tem um caminhão enguiçado que ocupa uma faixa da pista central, na altura da refinaria de Manguinhos. A linha vermelha permanece com retenções na altura do fundão, no sentido baixada, devido a um acidente envolvendo carro e moto. A Avenida Ayrton Senna está com lentidão no sentido linha amarela, na altura da estação do BRT Via Parque. Há reflexos na Avenida das Américas, Avenida Armando Lombardi, Avenida Ministro Ivalins e na Ponte da Juatinga. No sentido Orla, a Avenida Ayrton Senna apresenta trânsito intenso. No sentido Jardim Oceânico, a Avenida das Américas tem boas condições. Ana Rodrigues para JBFM.
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0: A Justiça de São Paulo aceitou a denúncia do Ministério Público contra Deolane Bezerra. A influenciadora e advogada é acusada de lavagem de dinheiro para o primeiro comando da capital. O juiz Davidson Herbert dos Reis, da terceira vara de Presidente Venceslau, no interior paulista, também acolheu denúncia contra Marcola, apontado como chefe da facção criminosa. O processo agora segue para a fase de produção de provas e apresentação da defesa. Deolane Bezerra está presa preventivamente em Tupi Paulista. JBFM 7:51.
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1: A Marinha emitiu um aviso de ressaca no litoral do Rio válido para o período das 3 da madrugada de amanhã a 0 hora de sábado. Segundo a informação passada pelo Centro de Operações Rio, ondas de até 2,5 metros podem atingir a orla da cidade. Por isso, na vigência do aviso, é importante evitar o banho de mar e permanecer em mirantes próximos às ondas.
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1: O Rio vai ter uma sexta-feira de tempo bom, mas com muitas nuvens, segundo o Instituto Nacional de Meteorologia. Não há previsão de chuva. A temperatura deve variar entre a mínima de 12 e a máxima de 25 graus. JBFM, 8 e 1 no Rio.
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0: The Doobie Brothers, Listen to the Music. Marisa Monte, eu sei. Harry Styles, Adore You. 8 e 7 no Rio, painel JB, segunda edição, termina por aqui, depois de ter levado a você os seguintes destaques. Líder do governo no Senado é alvo da Operação Compliance Zero. Polícia Federal investiga se o Banco Master pagou apartamento de R$2,5 milhões ao petista Jax Wagner. Trump avisa que Estados Unidos não vão pagar US$300 bilhões para ajudar a reconstruir o Irã, como prevê o acordo de paz. Polícia do Rio descobre cemitério clandestino em área de mata, em Rio das Pedras. República Tcheca e África do Sul ficam no empate em 1-1 no primeiro jogo de hoje pela segunda rodada da Copa, válida pelo Grupo A. Pelo Grupo B, Suíça goleia a Bósnia por 4-1. Vini Júnior aparece no top 10 oficial da FIFA dos melhores da primeira rodada, em nono lugar. Messi lidera o ranking com Ilaia Just da Nova Zelândia e Mbappé da França logo atrás. O painel JB segunda edição volta amanhã às 5 da tarde e você ainda pode ouvir as notícias do programa de hoje acessando o podcast do painel no nosso site jb.fm ou o canal jb.fm/WhatsApp. E não esqueça de baixar também o nosso aplicativo.
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0: Vanessa da Mata, ainda bem, antes Three Chapman Fast Car, JBFM 8:20 no Rio. 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A Transolímpica está parcialmente interditada no sentido Avenida Brasil, na altura da estação do BRT Asa Branca, por causa de um acidente entre dois carros. Equipes do Corpo de Bombeiros, da Polícia Militar e da concessionária da Via Expressa estão no local. O Centro de Operações Rio informa que o trânsito tem retenções no trecho, com reflexos na Avenida Salvador Allende, na altura da Olof Palme.
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0: 8:21.
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4: Olá amigos da JBFM, a seleção brasileira já está na Filadélfia e foi recepcionada por milhares de apaixonados. E ao chegar, comandada pelo capitão Marquinhos, todos os jogadores desceram e foram tirar fotos, fazer selfie, falar com o torcedor. Afinal de contas, amanhã tem um jogo diante do Haiti, segunda rodada da Copa do Mundo. Eu sou o Fábio Azevedo e falo direto da Copa, aqui na JBFM.

0: Roxette, Milk and Toast and Honey, Cidade Negra, Girassol e Joe Cocker com Up Where We Belong. JBFM 8:52.
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0: 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Um incidente com tiros em Nova York provocou corre-corre entre pedestres que passavam pela região da Times Square na tarde de hoje. Vídeos que circulam na internet registram as imagens da confusão e o barulho dos disparos. A polícia foi acionada e prendeu um suspeito armado depois de isolar a área. Segundo as autoridades, não há registro de feridos. Até há pouco não havia sido divulgada a identificação do atirador. Também não se sabe ainda o que motivou o incidente. O procurador-geral da República, Paulo Gonet, se manifestou contra a suspensão da lei da dosimetria, que prevê reduzir as penas de condenados por atentados golpistas. Aprovada em 2025, a regra permite diminuir as penas de condenados pelos ataques de 8 de janeiro de 2023 e também do ex-presidente Jair Bolsonaro, condenado a 27 anos e 3 meses de prisão pela trama golpista. A norma foi vetada na íntegra pelo presidente Lula, mas parte do veto foi derrubado no Congresso, que promulgou a lei. O relator do caso no STF, Alexandre de Moraes, suspendeu em maio a aplicação da norma até que o plenário analise ações que questionam a regra. Com o parecer da Procuradoria-Geral da República, o caso já pode ser levado para julgamento no plenário. Próximo informativo às 10 horas. Outras notícias também no nosso site jb.fm.
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